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1: São 5 horas.
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2: São 8 horas.
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1: São 9 horas.
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0: Olá, muito bom dia. Cá estamos a mais uma emissão dos 16 Válvulas, hoje, dia 7 de junho de 2026. E, Gonçalo, já não sei se é a 16ª. É, agora desta série. A 16ª. 16ª, Gonçalo,
1: felizmente.
0: Muito bons dias. Como é que estás?
1: Muito bem, obrigado. Bom dia, bem-vindos. Cá estamos nós para começar, efetivamente, 53 minutos fantásticos de desporto motorizado. Também alguma música hoje, acompanhados com um som diferente, vamos dizer assim.
0: Hoje vamos buscar uns tempos longínquos. É para recordar, para recordar. Malta que está quase a fazer anos, malta que já fez, quer dizer, nós também temos um grande amigo que faz anos hoje, parabéns para ele, mas já dizemos quem é, deixamos no ar essa
1: até aos Açores, mandamos esses parabéns para os Açores.
0: O homem que vai ao Pico, vamos lá ver se ele não voa, não é?
1: Já lá foi uma vez e vai agora outra vez,
0: eu também já,
1: no dia
0: eu também já fui, é lindo, lindo morrer, e então, toda a Ilha do Pico é linda, mas eu gosto mais do Faial, gosto mais do Peters, enfim.
1: Gostos.

0: E mais uma já foi, não é, Gonçalo? Ora bem, vamos falar hoje na Fórmula 1, Grande Prémio do Mónaco. Estivemos lá há pouco tempo para aquele Campeonato do Mundo de Fórmula E. Agora regressamos com carros a valer. E desta vez, já nem sei mais o que é que dizer. É mais uma, Gonçalo. Fantástico. Aquele menino Kimi, já não há mais nada a dizer. E tínhamos falado há uma semana atrás que era a prova dos nove. E ele provou, não é dos nove, mas é, sei lá...
1: Dos novos.
0: É incrível, mas pronto, como é que ele se dá a dar uma surra? Não sei se vistes uma coisinha engraçada que alguém fez. Eu por acaso queria agora dar aqui uma, e depois esqueci-me do Russell a dizer que tinham que... Vistes? Lestes?
1: Não sei, se é esse, então, o Russell a queixar-se que não, não, não, não, não, o carro dele não,
0: não
1: tem.
0: Não, ele diz que tem que ser penalizado porque ele ainda nem acabou o percurso escolar. E é, tem que ser porque... que não pode estar aqui. Ok, MotoGP, também estamos no MotoGP, Grande Prémio da Hungria em Balaton Park, Marc Marquez está de regresso, pole position e mais uma vitória na corrida sprint. Rallies, houve o Rally de Coja, que está também ainda a continuar. Temos a primeira classificativa de hoje, logo às 10 horas e 33 minutos. O Rally Spirit também andou pelas terras do norte. Nos Açores, mais um Rally Ilha Verde, Cidade do Mar. Mais uma vitória de Luís Miguel Reguilhos desta nela. E temos também a Baixa da Grécia. Vamos ver se lá conseguimos chegar. E falar nas 24 horas de Le Mans. Já estão outra vez para a semana em grande força. Não é bem para a semana que eles começam em grande força já no início da semana com os testes e treinos.
1: E já começaram com as pesagens ontem.
0: Exatamente. Portanto,
1: e entretanto
0: temos...
1: o Campeonato também de Portugal de Montanha. Este fim de semana na Serra da Estrela.
0: Na Serra da Estrela. A Cami leva a efeito esta rampa da Serra da Estrela.

0: Para começarmos já com a Fórmula 1, vamos começar só o Grande Prémio da Hungria, Balaton Park, como eu vos disse, pole position para Marc Márquez na MotoGP. A corrida foi uma corrida, um passeio quase para Marc Márquez. Pedro Acosta em segundo ficou a 1 segundo 548 centésimos. Seguiu-se o homem que está na frente do campeonato, o Marc Bezek, Raul Fernandes e Fermín Adelguer. Em termos de campeonato, Marc Bezek com 180 pontos, o Jorge Martin está com menos 20 em 160, Fábio Di Giantonio, 134 pontos, menos 46 do que Marc Bezek e menos 26 que Jorge Martin. Na corrida, a hoje, às 13 horas. Em termos da Moto2, qualificação para e a pole position para o Izan Guevara, a corrida às 11h15, e na Moto3, a pole position para o espanhol David Almansá, a corrida às 10. Gonçalo, portanto, assim que sairmos daqui, temos a corrida às 10 horas da manhã. Já vamos falar porque, vamos continuar em direto, Gonçalo, porque de certeza absoluta para os Jogos do Mónaco já está a existir corrida de Fórmula 3 ou Fórmula 2, não é? Como é que é?
1: Pois, é possível que sim, exatamente, que esteja essa...
0: E temos de estar em direto sempre, Gonçalo.
1: Exatamente.
0: Estás-me a falhar,
1: exatamente. Não,
0: absolutamente. Ah, estás à procura já.
1: Exatamente, exatamente.
0: Ele não estava preparado, ainda estava aqui a ver o que é que havia de falar hoje, a
1: sim.
0: Preparar o discurso, estava a escrever, que o Gonçalo escreve, é fantástico.
1: Ia te dizer também, para não esquecer, para quem tenha a oportunidade de assistir às transmissões televisivas ou estar ao vivo no Autódromo Internacional do Algarve, a passagem da Fórmula 4 europeia, também aqui por Portugal, e temos lá três pilotos portugueses que já tinham rodado durante o inverno aqui também em Portugal e que estão este fim de semana com corridas suas, e o destaque vai mesmo para Noah Monteiro, filho de Tiago Monteiro, que alcançou ontem o pódio, foi a terceira posição na corrida no dia de ontem. Hoje vamos ter nova corrida.
0: Vamos ver então como vai correr para o Noah. Fórmula 1, Grande Prémio do Mónaco, Kimi Antonelli, que não esteve na frente dos tempos. Nem temos de, ele andava na frente, mas não tinha feito os melhores tempos. Lewis Hamilton andou lá, não é? O Russell também por lá passou, com os melhores tempos nos treinos livres, nos treinos de qualificação. Mas depois deu a estocada final e fez a boa posição, Gonçalo.
1: É verdade, dizer que chegamos à altura do regresso da Fórmula 1 à Europa, finalmente, ao fim de algum tempo ausente. A última vez tínhamos estado no Canadá, há sensivelmente 15 dias, e agora regressa à Europa, entrando pelo Mónaco, entrando pelo Mediterrâneo, e estamos num dos... podemos dizer grandes prémios mais chatos até agora, em todas as edições até agora, exceto uma ou outra quando chove, mas de facto quando eu faço esta referência é que são ocasiões de corrida muito incomodativas, porque não há luta pelas posições como acontece num circuito normal, largo, com enormes retas. Aqui não, aqui estamos a falar de curvas a 90 graus, curvas mais apertadas que outras, também a curva mais lenta de todo o panorama da Fórmula 1 de 2026. E chegamos a um circuito também onde, para provar mais uma vez também isso que eu estou a dizer, não têm os pilotos durante todo este fim de semana, não têm ajudas eletrónicas ou de outra forma para a condução, onde há mecanismos para facilitar ultrapassagens, e que aqui foram completamente banidas porque não chega a haver tempo para se abrir as asas, por exemplo. E chegamos a um circuito que naturalmente já tem muita história, praticamente, e tu sabrás que és o homem da estatística, António, mas ele estará praticamente desde a altura do primeiro grande prémio de Fórmula 1, portanto, como sabemos, o primeiro grande prémio com esse nome foi em Silverstone, em 1950, mas penso que o Mónaco, poucos anos depois...
0: Um ano
1: sim,
0: depois.
1: Era isso que eu tinha ideia, portanto, não no imediato, mas poucos anos depois, tínhamos então a primeira edição do grande prémio do Mónaco, organizado mais uma vez também pelaquela magnífica equipa que organiza, por exemplo, o Rally de Monte Carlo, o ACO, e que, de facto, trazem sempre uma boa organização. É uma pista que é construída, neste caso até mais um circuito construído dentro de uma cidade, e portanto com todas as limitações estas de andar no meio dos prédios e também no fundo fazer com a vida mais difícil aos monegascos, mas é já a tradição, e Fórmula 1 sem Mónaco, enfim, não estou a ver, embora haja vontade cada vez mais de substituir grandes prémios, substituir ir entrando outras pistas, como acontece por exemplo com o grande prémio de Spa-Francorchamps na Bélgica, que se sabe vai entrar num esquema de rotação. mas efetivamente este do Mónaco tem que existir sempre. Depois, também é ser uma pista em que naturalmente também temos ali as questões associadas ao Jet Set, portanto há ali muito dinheiro a circular, muita gente com dinheiro e que fazem questão de estar presentes para serem vistos e verem precisamente nas ruas de Monte Carlo, e aquilo que se pode assistir é uma baía que cheia de barcos e mais barcos, iates, com concursos de ver qual é o iate mais caro, o iate...
0: Este ano, Gonçalo, deixa-me só interromper, este ano com a colocação daqueles grandes bólides naqueles iates fabulosos, não sei se viste.
1: Sim. E tinha até...
0: As grandes marcas de topo permitem não, que se calhar
1: e
0: até pagam
1: bem.
0: Muito bem para lá ter os seus bólides em exposição durante algum tempo, não é?
1: Exatamente. E as festas, as festas míticas, então, no Mónaco e durante toda esta noite, e que rapidamente, mais logo, irão terminar, sendo que é tradição também haver um mergulho depois numa piscina, depois de finalizar então este grande prémio. Quanto à corrida em si, já tivemos Fórmula 3, Fórmula 2, também já tivemos Porsche Super Cup, e neste caso focar as nossas atenções para a corrida principal. Ela está marcada para as 14 horas, portanto 14 horas de Portugal, nesta altura faltarem sensivelmente 5 horas, aqui por 5 horas já o Grande Prémio está a decorrer, mas dizer-te que principalmente durante todo este fim de semana uma nota de realce vem ao de cima, que é o facto de termos os Ferrari finalmente a andarem bem e andarem próximos e andarem nos lugares da frente. A Mercedes também, segundo aquilo que consta, se não for agora, há de ser no próximo Grande Prémio de Barcelona, em que vão deixar de beneficiar de relações de motor que os beneficiavam até agora, portanto vai haver alterações na gestão dos motores de Fórmula 1. A Mercedes conseguiu ter um ângulo de compressão diferente em relação aos outros seus colegas, naturalmente construtores. Não sabemos se é essa a razão, neste caso, da liderança tão destacada nos dois campeonatos, o campeonato de pilotos e o campeonato de construtores. Não sabemos se assim será, mas a partir da próxima prova com certeza já se começam a notar aqui algumas diferenças. Para já a Ferrari, num circuito em que se sabe não é um circuito de velocidade, algo que falhava um pouco para os lados da equipa italiana de Maranello, e aquilo que nós sabemos é que para já está a conseguir a Ferrari estar presente sempre nos lugares da frente durante as sessões, e aqui fazer essa ressalva, porque já vamos falar sobre isso, durante as sessões de treinos livres. Chegámos à qualificação e aquilo que se vê é que efetivamente há sempre uma equipa que está acima das outras, ou não. E aqui falamos das mãos de um piloto, porque os dois melhores carros têm diferenças a nível de qualificação. Temos um primeiro a fazer um 12 e temos depois um outro no sexto lugar, um 12, mas a 4 décimas. Portanto, aqui uma diferença enorme. Com o mesmo carro, alguma coisa se passa, que eu acho que é a tal peça que eles depois descobriram, que a peça que está entre o volante e naturalmente a baquê, portanto o assento, essa peça que está ali, que segura o volante, estará a fazer a diferença. Chega-se à altura certa e o piloto destaca-se, é evidentemente o líder do campeonato onde ele lidera à vontade, sabendo-se também que ele pode não pontuar precisamente, e George Russell vencer nesta corrida do Mónaco, que mesmo assim é o líder do campeonato do mundo, depois de 4 vitórias consecutivas. Temos Kimi Antonelli a conseguir ser o piloto mais rápido, a roubar a pole position de que parecia ser evidente para o lado de Max Verstappen, também outra das surpresas para este circuito e para este fim de semana. O piloto da Red Bull renasceu mais uma vez, tudo parecia dar certo para a pole position, mas na sua última volta, Kimi Antonelli fez uma volta limpa, tal como o seu mentor fazia aqui há umas décadas atrás, e em que, neste caso, Ayrton Senna brilhou nestas ruas do Mónaco, tal como Graham Hill também, que é um dos...
0: Mas também fez as neiras, Gonçalo. Lembro-me de uma corrida e que ele estava com a corrida na mão,
1: certo,
0: e
1: certo,
0: à entrada do túnel, despista-se estupidamente.
1: E foi para casa. E o Antonelli ainda não teve tempo para isso tudo. Recordar que Kimi Antonelli, este é o seu segundo ano de Fórmula 1, que iniciou o ano passado, e este ano está a ser o seu segundo ano e está a conseguir para já destacar-se e conseguir, no caso concreto, ter a pole position. Vamos então para os resultados da qualificação da Fórmula 1. Kimi Antonelli com 1 minuto 12 segundos e 51 milésimos. Ele que tem a pole position para o Grande Prémio. Depois, a seu lado, Max Verstappen com 1.12.094, portanto 4 centésimas de diferença entre estes dois pilotos que repartem a primeira linha da partida. Aproveitar já agora e também um comentário bastante interessante que foi lido, que tinha a ver com as entrevistas no final da qualificação, em que foram os três primeiros sentados no sofá, precisamente em frente às câmaras, e aquilo que se perguntava, no caso, a quem estava ao lado de Kimi Antonelli, que tinha a pole position, eram os veteranos, como vamos saber, Max Verstappen e Lewis Hamilton, entre os dois, 11 campeonatos do mundo de Fórmula 1 ganhos, e perguntava-se-lhe qual era o conselho que pretenderiam dar, no caso a Kimi Antonelli, ele como um piloto que só está a fazer o seu segundo Grande Prémio do Mónaco, e eles com muitos anos de experiência, e a resposta veio do lado de Max Verstappen, e disse uma coisa tão simples como: aquilo que eu acho que ele deve fazer é, antes de, na altura da partida, quando for mostrada então as luzes vermelhas se apagarem para o início do Grande Prémio, ele que fique um segundo a pensar onde está e o que está a fazer. Obviamente, com vontade de fazer com que Kimi Antonelli fique atrás.
0: Não arranque ele que arranca à frente dele. Não?
1: Exatamente, que vai ser fácil chegar a San Devote. E assim temos Kimi Antonelli, Max Verstappen, segunda linha da grelha de partida para os dois Ferrari. O destaque desta vez não foi o habitual Charles Leclerc, que me parece estar cada vez mais apagado dentro da própria equipa. Não se está a conseguir adaptar bem este carro, apesar de ter mais pontos do que Lewis Hamilton, mas nesta altura, e já depois do Canadá, foi visível isso, depois de uma pausa obrigatória de um mês em Fórmula 1, mas quem regressou revigorado foi mesmo Lewis Hamilton. Não sei se teve a ver com alguma, como é que lhe vamos chamar aqui, alguma vitamina K, neste caso vitamina de Kim Kardashian. Pronto, mas isso já serão outras contas. Sabemos é que quando ele regressou, Lewis Hamilton no Canadá já deu excelente conta de si, e agora, mais uma vez, a ser o melhor dos Ferraris na terceira posição, Charles Leclerc o quarto, o portanto, neste caso, a Ferrari a dominar por inteiro a segunda linha da grelha. Depois, também outra das surpresas, ou não, depois de vermos ter sido o piloto que primeiro bateu, neste caso, nos treinos livres a nível da Fórmula 1, que bateu na zona das piscinas, ou da piscina, quando na saída em bateu forte com a parte da frente do seu Red Bull. Falamos de Isaac Hadjar, que a partir daí conseguiu encontrar uma boa afinação, e na qualificação foi o quinto mais rápido, à frente de gente como, por exemplo, George Russell, que é o sexto, vai estar a partilhar com este piloto a linha de partida, do piloto francês com o piloto britânico. Depois, então, os dois McLaren continuam perdidos por completo nesta temporada de 2026. Desapareceu por completo a equipa que o ano passado dominava os grandes prémios, e os pilotos também que estavam na luta pelas primeiras posições desapareceram, estão em sétimo e oitavo, sendo que desta vez foi Piastri a ser o mais rápido por uma décima de segundo sobre Lando Norris, que ficou com o oitavo lugar. Nona para Pierre Gasly, também um grande prémio certinho, ele que estreia uma decoração nova no seu capacete, apenas para lembrar, uma nova bebida energética criada por ele e que tem, neste caso, o cunho pessoal, Pierre Gasly. Décima posição, e terminamos por aqui com o top 10. Temos então Liam Lawson, o piloto da Racing Bulls, a conseguir terminar na décima posição e a levar então o Racing Bulls à décima posição. Não sei, António, se queres fazer aqui mais algum comentário, senão avançávamos para a classificação, lembrar a classificação antes deste Grande Prémio.
0: Faz a classificação dos primeiros cinco, é o suficiente para a malta saber, não precisas de adiantar mais tempo, mas porque... eu vou falar, ver se consegues sacar também Fórmula 2 e Fórmula 3. Estamos em 9 horas e 24 minutos, portanto até às 9h30.
1: Sim.
0: Continuamos com Fórmula 1, Fórmula 2 e Fórmula 3, então.
1: Rapidamente, tá bom, para lembrar que quem vence nesta altura a classificação, quem está à frente, é o mesmo piloto praticamente desde a segunda prova. A primeira ele não venceu, a primeira venceu George Russell, como se recorda, na Austrália, mas a partir da segunda prova, Kimi Antonelli ganhou de facto asas, e apesar de não ter uma bebida energética por trás, tem efetivamente a posição de líder, é o líder do campeonato, tem 131 pontos, segundo lugar George Russell com 88, estamos a falar praticamente de 43 pontos entre o primeiro e o segundo, isto na altura que vamos ter um grande prémio em que ele está bem destacado à frente do seu colega, e sabendo-se que é um circuito onde é difícil haver ultrapassagens. Terceira posição, Charles Leclerc, cá está, 75 pontos, e Lewis Hamilton é o quarto com 72, portanto 3 pontos de diferença entre os dois colegas de equipa. Para já, a prioridade para Charles Leclerc, que este fim de semana corre em casa, ele vive no Mónaco, tal como muitos pilotos que naturalmente estão na Fórmula 1 este ano, por uma questão de fiscalidade, vivem no Mónaco, mas a Charles Leclerc é mesmo mesmo monegasco, é o único monegasco a correr em casa, tem 3 pontos de avanço sobre Lewis Hamilton. Quinto lugar, Lando Norris, tem 58 mais 10 que o seu colega de equipa, o Oscar Piastri, portanto, que tem 48. A nível de equipas, também escusado será dizer que é a Mercedes, 219 pontos, que lidera com uma grande vantagem sobre a Ferrari, que tem 147, McLaren 106 e depois com 57 está a Red Bull, praticamente só com pontos de Max Verstappen. Portanto, temos perspectivas de um excelente grande prémio. A nível de pontuação, a nível de corrida, ponho as minhas dúvidas, porque normalmente não há nada de especial para acontecer. Este ano, felizmente, tiraram a regra da substituição dos dois, das duas idas à boxe obrigatórias, mas tem uma obrigatória, e vamos ver se conseguimos efetivamente ver alguma emoção numa corrida que habitualmente é cansativa de ver, mas depois acontecem também aqueles toques involuntários. Um piloto quer ir um bocadinho explorar os limites, ir até onde os limites sejam possíveis de se descobrirem, mas há muitos que só descobrem depois de baterem, como aconteceu ontem com Bortoleto, que dá um toquezinho suave à entrada de, naturalmente na zona ali do Porto, e que quando sai do túnel dá um toquezinho ou de leve na trajetória pelo lado esquerdo, foi o suficiente para abrir a direção e foi obrigado a desistir depois do Q1 ter corrido bem, mas os Audis também a estarem bem este fim de semana. Vamos ver quem poderá ser a surpresa deste Grande Prémio. Se há uma aposta que pode ser feita, efetivamente é adjar, para mim, é uma aposta para estar na posição certa para ser o primeiro dos outros, ou então vamos ver se acontece aqui alguma coisa mais. Mas o que sabemos é que temos, de facto, sempre gente candidata a ser ultrapassada logo ao fim da segunda volta numa pista como esta. Estamos a falar, por exemplo, da equipa Aston Martin, que fazem pior do que os piores Fórmula 1 de antigamente, onde tínhamos Minardi a conseguir fazer tempos melhores do que a Aston Martin neste fim de semana, com Alonso e também, obviamente, com Lance Stroll, completamente este ano para esquecer, um ano para envergonhar, naturalmente, por exemplo, a Adrian Newey, que nos habituou a carros vencedores, a carros campeões, mas nada funciona naquela equipa. António, dou por aqui terminada. Vamos

0: E nós continuamos então com as 16 bolas. Já sabíamos que dentro de um minutinho temos aqui então o nosso bloco publicitário, mas já agora falamos do Rally de Coja. Rally do Campeonato Centro de Rallies e Centro das Rodas Motrizes, um rally com duas etapas, sete provas especiais de classificação, com os seus 65 km mais 270 metros. O rally começou ontem, sábado, com a disputa de três provas especiais de classificação. Foram 27 km mais 470 metros, com duas passagens por Arganil. Está presente neste rally, mas não conta, mas se calhar até pode contar, Armindo Araújo com o Luís Ramalho, que têm dominado por completo esta primeira parte do rally. Eles, ao final da terceira prova especial de classificação, foi a noturna da Super Especial de Coja, tinham qualquer coisa como 39,5 segundos na frente de António Cruz Monteiro, que com o Paulo Santos, com o Peugeot 208 Turbo 16, seguiu na segunda posição a 39 segundos e 5 centésimos. O Armando Carvalho estava em terceiro lugar, a 44,2, acompanhado pela Ana Santos, com o Mitsubishi Lancer Evolution 9, já estavam, como eu vos disse, a 44,2 segundos. Na quarta posição, o Carlos Matos, com o Ricardo Faria, com o Skoda Fabia R5, a 49 segundos e 4 centésimos. Estes três pilotos inscritos no Campeonato Centro de Rallies, que foram também eles que venceram para o Campeonato Centro de Rallies as três provas especiais de classificação. O António Cruz Monteiro foi a primeira, Armando Carvalho a segunda e o Carlos Matos venceu a terceira. Estão assim classificados em termos de rally. A próxima prova especial de classificação, a quarta, como eu vos disse, tem início às 10 horas e 33 minutos. Segue-se depois é Coja 1, com 9,9 km. Depois, a passagem, a quinta prova especial de classificação, às 11 horas e 1 minuto, que é Cerdeira, com os seus 9 km, reagrupamento, mais duas passagens pelos mesmos troços, e o rally termina às 14 horas e 41 minutos, quando o arranque para a sétima prova especial de classificação, a Cerdeira 2, com 9 km. Portanto, para o Rally Campeonato de Rally Centro, estamos falados, Gonçalo, hoje disputa-se a segunda etapa, são quatro provas especiais de classificação, 37 km mais 800 metros. Armindo Araújo está a rodar o seu Skoda, Gonçalo, o que é que achas?
1: Sim, está. Para conseguir manter o ritmo competitivo.
0: Rally, eu acho que ele ficou muito
1: precisa de perceber o que é que se passa. E o Armando Carvalho vai continuar a aproveitar e a liderar o Campeonato Centro com uma temporada bem ao seu estilo, tal como ano passado ganhou, e este ano está bem lançado para isso acontecer de novo.
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E nós continuamos aqui no 16 Valde, vamos falar no Campeonato de Rallys dos Açores. Mais um rally disputado, rally Ilha do Azul, Cidade do Mar. Um rally disputado com duas etapas entre sexta-feira e sábado, 10 provas especiais de classificação. Foram 72 km mais 250 metros. O rally começou na sexta-feira com duas provas especiais de classificação, apenas 9 km mais 370 metros, mas foi ontem, sábado, que disputaram o grande modo e o grande grosso deste rally, com 8 provas especiais de classificação, com os restantes quase 63 km de percorridos em termos de cronómetro. Mais uma vez, domínio absoluto para o Luís Miguel Rego e o José Janela, que terminou o rally com 3 minutos, 12 segundos e 1 centésimo relativamente ao segundo classificado, que foi o João Borges com o Flávio Mota. Em termos das rodas motrizes, o regresso do Pedro Cama Júnior com a vitória nesta classe, deixando ficar o Rafael Botelho no segundo lugar. Este rally, como eu vos disse, pouco há a contar, com o Luís Miguel Rego a vencer as 10 provas especiais de classificação. E em termos de campeonato, o Luís Miguel Rego continua destacadíssimo na frente. Ainda não temos aqui os resultados, mas trazemos, assim que tivermos oportunidade disso, a classificação, mas com Luís Miguel Rego obter vitórias em todos os rallies que está a disputar, portanto está na frente do campeonato. Primeiro lugar, como eu vos disse, Luís Miguel Rego José Janela, com um tempo total 45 minutos 38 segundos exatos. Segundo lugar para o João Borges com o Flávio Mota, que tripula um Renault Clio Rally 3, ficou a 3 minutos, 12 segundos e 1 centésimo. Ele ainda que foi penalizado com 10 segundos de tempo adicionado. Terceiro lugar para o Pedro Cama Júnior com o Nuno Cabral no Opel Corsa Rally 4. Ficaram 4 minutos, 9 segundos e 4 centésimos e foram os primários das duas rodas motrizes. Quarto lugar para o Rafael Botelho Tiago Silva num Peugeot 208 Rally 4, que foi o segundo das duas rodas motrizes. E o terceiro das duas rodas motrizes, o Gustavo Silva. Pedro Castro, também ele, num Peugeot 208 Rally 4.

Continuando aqui a falar do 16 Valdas, vamos falar-vos do só um lamirezinho da Baja da Grécia. Uma prova a contar para o campeonato FIA de 2026, em termos de campeonato, a taça, não é? Taça da Europa de...

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1: 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E hoje, para falarmos daquilo que o Presidente da República alertou, e muito bem, para uma assimetria territorial em Portugal. De facto, há, e como diz o Presidente, desafios, grandes desafios estruturais no país. E muito bem, o Presidente António José Seguro pede que o Governo e os autarcas prestem atenção de uma forma urgente para este flagelo que cria diferenças e uma assimetria muito grande entre os territórios do interior e do litoral de Portugal. É um problema muito antigo, é um problema que vem desde, em Portugal, acentuado desde os anos 50, 60 do século passado, e que não houve até hoje capacidade de nenhum governo conseguir resolver. As medidas não são atrativas para o interior. O interior continua a ver os seus jovens a saírem e a irem-se embora, e as autarquias não têm capacidade financeira para resolver esta questão.
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2: É meio-dia.
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1: Ao vivo e a cores dos quatro moicanos, a malta do costume, por assim dizer, já estamos habituados, a Indira, o Paulo, o Milton e mais um Paulo. Bom, vamos falar hoje das presidenciais que aí vêm em Angola. Vamos também poder falar da economia angolana. Vamos falar ainda do facto de Moçambique ir subsidiar os transportes. E ainda, por fim, só aí mesmo a terminar, os resultados das eleições em Cabo Verde. Vamos então, e começamos pela Indira, precisamente porque vamos falar de Angola. Parece que o presidente se vai poder candidatar. Temos estado aqui a acompanhar, em princípio não seria, mas ele também arranjou um plano B, que se não fosse ele o candidato, seria alguém do MPLA, da estrutura do MPLA, que iria ser apoiado por ele. O que é que tu sabes que nós não sabemos?
2: Olha, já vos disse que hoje estamos aqui ao vivo, hein? Estamos ao vivo e nós somos o Giro Lusófono. E porquê que eu estou a fazer esse recorte? Porque eu estou aqui acompanhada do Paulo, que foi o que introduziu. Aqui são dois Paulos, é assim, é Paulo para cada pessoa. Um Paulo, dois Paulos, uma Indira e um Milton. Bom, no Giro Lusófono nós vou falar sobre aquilo que eu não queria que fosse eu a primeira a falar, mas é assim, né? Nós temos que ser bons anfitriões. Bom, em relação àquilo que tem que ver com a perspectiva de recandidatura do presidente João Lourenço à presidência do MPLA, e é importante que se faça esse recorte, porque nós não estamos aqui a falar que o presidente João Lourenço vai recandidatar à presidência da República de Angola. Estamos a dizer que João Lourenço se irá recandidatar à presidência do MPLA. Ainda assim, é algo novo, porque desde que conhecemos o MPLA, nós só conhecemos o MPLA como aquele partido que, por norma, identifica um indivíduo e é feita uma campanha para que este indivíduo seja conhecido como o primeiro secretário e, consequentemente, aquele que é o presidente do partido. Estamos aqui, para muitos políticos, a entender uma suposta bicefalia dentro do partido MPLA. Essa suposta bicefalia tem sido muito energizada na medida em que temos já alguns candidatos dentro do partido MPLA que querem e demonstraram que estão ávidos para se proporem à candidatura do MPLA. Entretanto, os mais céticos dizem que esta recandidatura do presidente João Lourenço leva a perceber que talvez tenhamos também aqui na estrutura daquilo que é a dinâmica da vida política da Angola algumas diferenças, na medida em que, como conhecemos o regime político em Angola, normalmente o partido no poder é também aquele que elege o presidente da República. E nós sabemos que existem alguns meandros que fazem, pelo menos o presidente João Lourenço tinha dito-nos que não seria recandidatar, não era a presidência da República. Então, estamos aqui num momento em que estamos a avaliar que talvez estejamos a viver novos ventos das dinâmicas políticas em Angola. Primeiro porque, se efetivamente o presidente João Lourenço for eleito novamente primeiro secretário do MPLA e não se candidatar à presidência da República de Angola, então teremos um primeiro secretário do partido MPLA que, sendo conhecido como partido no poder, mas existem outros partidos, teremos uma discrepância ou uma separação, e é o que se sugere, entre o presidente da República e o presidente do partido MPLA. Sendo certo que mesmo que os céticos não queiram entender e não acreditem, nós em Angola costumamos dizer que o governo é o governo e o MPLA é o MPLA, apesar do MPLA ser o governo ser o MPLA. Os mais céticos dizem que talvez as coisas estejam a se desenhar de maneira diferente. Eu mesma só tenho opinião para vos dar.
1: Bom, eu vi aqui a cara do Paulo quando tu disseste isso, eu fiquei aqui a perceber que ele tem alguma coisa para dizer, mas antes ia-te aqui pedir também para analisares esta questão. Nós temos ouvido sempre dizer que Angola, a economia em Angola está em crescimento, no entanto há vários economistas a dizerem precisamente o contrário. Estes dois temas, o que é que te dizem?
3: É assim, ainda tenho muito a acrescentar aquilo que a Indira disse, mas antes de mais queria só dar aqui um pedido de desculpas aos nossos ouvintes, que não tive a semana passada, mas foi brilhantemente bem substituído. Até sugeri ao Milton que se me substituíssem permanentemente não ficaria não foi, chateado.
1: Não foi uma substituição, foi um empréstimo.
3: Acho que estiveram bastante bem os nossos convidados. Se nos tiverem a ouvir, um beijinho e um abraço, respectivamente.
2: Não me substituem, não vou aceitar.
3: Não, a questão é, eu não tenho muito a acrescentar ao que a Indira disse. A única coisa que eu discordo é, pronto, aquilo é impossível separar o MPLA do governo, portanto, aquilo. Sempre foi assim. Acho uma tristeza, sinceramente, se o João Lourenço conseguir fintar a Constituição e candidatar-se a um terceiro mandato como Presidente da República contra a Constituição. Espero que isso não aconteça, mas de qualquer maneira, mesmo que ele arranje esta maneira de bicefalia, de patar no poder, há sempre uma tristeza. Infelizmente isto não é só de Angola, vimos isso nas autárquicas aqui em Portugal, por exemplo. Os políticos arranjam sempre maneiras de fintar os sistemas, digamos assim. Portanto, o espírito do sistema não é esse, não era ele manter-se no partido, era fazer 8 anos de presidente e ir à vida dele. 8 anos, se tiver a confiança, 10 anos, salvo os mandatos são de 5 anos, não é?
2: Em Angola, 4.
3: 4, pronto. Pronto, era o espírito. Em relação à economia, vamos falar disso depois um bocado mais à frente, mas está a acontecer aquilo que aconteceu em Cabo Verde, que o partido no poder perdeu as eleições, diz que a economia está a crescer, mas que nem chega às pessoas. É o mesmo que o Trump diz. O Trump diz que a economia está brilhante e que o Wall Street está brilhante e está tudo, e as pessoas depois queixam-se do preço dos ovos, do preço da gasolina, do preço disto e do preço daquilo, e em Angola está a acontecer a mesma coisa.
1: E em Portugal?
3: Em Portugal, e depois, por exemplo, há mecanismos financeiros, a maior parte deles até demasiado complicados para uma pessoa como eu perceber, mas sei que há, para meses antes das eleições, transferirem alguns déficits e algumas coisas para camuflar a situação. Eu lembro, por exemplo, a primeira vez que fui à Angola, que o Kwanza estava altíssimo, 4 meses depois já estava à metade. Porquê? Porque foi um mês depois das últimas eleições, então o governo tinha introduzido uma série de mecanismos artificiais, digamos assim, para manter o Kwanza alto, para ganhar as eleições, que aconteceu, e pronto, e depois a economia real fala. Pronto. É só isso.
1: Meus anos.
3: Não tenho nada a
1: dizer. E o que é que tu dizes disto tudo?
4: Antes de mais, queria agradecer a palavra do Paulo, cumprimentar os ouvintes que nos escutam neste momento. Comentar aqui a
2: Indira. Foste tu que substituíste o Paulo? A tua sugestão, né? É para eu saber, para sentar já daquele lado. Vou sentar contigo também, meu amigo. Aqui a gente que tem tendências.
4: Nada, que é isso. Não, é que assim, o Paulo é tão bom que tinha que ser alguém que estivesse minimamente, não à altura, minimamente.
1: Eu acho, havia quase 2 metros também.
3: Eu acho que eu podia ser convidado para aqui permanentemente, um cabo verdiano.
4: Eu gostei muito dele. E acho que é uma pessoa que tem.
3: Assim, e dela também, atenção.
1: Vai nos dar uma boa ajuda.
4: Sim, muito boa
1: Os
4: ajuda.
1: Dois vão nos dar uma boa ajuda.
4: Ele, repara uma coisa aqui, a visão dele, ou o prognóstico dele, foi o que aconteceu. Nós falhamos, eu pelo menos reconheço que tenha falhado o meu prognóstico. Eu pensei que o Ulisses fosse continuar, mas pronto, isso é para...
1: Vamos então aqui à vaca fria de Angola.
4: Sim, cumprimentando também os dois Paulos, Bi, é o Paulo Bi, duplo. Eu queria, assim, reina em Angola, agora falando em relação a este assunto, reina em Angola o fantasma da bicefalia, em que nós temos um presidente do partido de frente do presidente da república. Então, esta possível recandidatura do presidente João Lourenço é justamente, já que ele em princípio já não consegue renovar o mandato como presidente, continua como presidente do partido. Uhum. Este já aconteceu em Moçambique. Veja só, em Moçambique já aconteceu. E a nossa experiência foi muito má.
3: Atenção, em Angola também aconteceu, mas durante alguns meses. Portanto, quando o José Eduardo Santos deixa de ser presidente,
4: durante
3: alguns meses ainda se manteve como presidente do MPLA.
4: Sim, sim, sim.
2: Ah, sim, sim.
4: Mas o que acontece?
3: Em Moçambique não renovou o mandato.
4: Pois, mas o que acontece em Moçambique? Ou seja, a partir da experiência que nós tivemos, em que tu tinhas um presidente do partido e um presidente da República diferente, começaram a haver conflitos em relação à questão de poder. Ou seja, quem realmente manda no país? É o presidente da República ou o presidente do partido?
2: Uhum.
4: Porque no fim do dia, o presidente da República é que detém toda a influência política a nível do partido que está a governar. Então, a nossa experiência não foi boa. O que se passou a fazer? Sempre que nos aproximamos de um congresso, o presidente até pode se manter, mas depois renuncia. E depois fazem uma nova.
2: Novas
4: eleições de partido e nomeia-se um novo presidente. No anterior mandato foi o que aconteceu. E agora, nessa transição do anterior presidente, que era o Nyusi, para o Daniel Chapo, ele renunciou no último congresso para termos um novo candidato à presidência. Exatamente. E é assim como tem sido feito. E essa experiência é que tem sido bem sucedida no cenário moçambicano. E eu acredito que em Angola também vai ser a mesma coisa.
3: Não sei se vai ser, desculpa lá, está a interromper, porque é assim, o João Lourenço supostamente não ia concorrer sozinho, já tinha pelo menos dois candidatos declarados.
4: Sim.
3: Ou seja, quem ganhar agora a liderança do MPLA, não está em causa só neste momento a liderança do MPLA, está também em causa quem é que vai ser o candidato à presidência da República e o principal favorito a ganhar as eleições do próximo ano.
4: Sim, porque...
3: Ora, se este é o último congresso antes das presidenciais, sim, e sim, se ele vai concorrer como líder... Bem, enfim, vamos acreditar que a democracia vai prevalecer.
4: Sim, tu tens toda a razão e concordo contigo. Se ele permanece como líder do partido e se não estiver de acordo com o possível candidato, ele pode influenciar, porque mantém o poder. Então pode influenciar para que o candidato à presidência seja da sua ala. Hoje falamos de alas, não alas. O que acontece no MPLA acontece... Acontece exatamente o que acontece na Frelimo. Só que nós temos um preceito, que é... Nós até podemos ter as nossas brigas internas, mas quando decidimos qual é o candidato...
2: É um.
4: Para todos. Então esse é um preceito que nós temos, já vem de muitos anos, e é o que permanece e é o que nos mantém fortes e unidos até hoje. E faz-nos influencia a boa governação...
2: Olha, eu estou-me a rir, Nilton. Eu estou-me a rir, mas é assim. Desde que eu me conheço como gente nestas perspectivas, a primeira coisa que eu acho que é fundamental também deixar aqui em cima da mesa é mesmo isso: é que são desafios novos. São desafios novos para Angola. E eu acho que toda a democracia e todos os países como os nossos, principalmente Angola e Moçambique, atenção, vocês não estão a ver daqui, nós estamos no giro lusófono também. O giro lusófono, eu é que faço esse papel, não olhem assim para mim. Aqui no giro lusófono eu que faço esse papel. Nós estamos no Instagram, no giro lusófono. Também estamos no Facebook, uhum, e vamos para o TikTok. Atenção que nós somos um programa em Portugal, feito no Alentejo, na radiotelefonia do Alentejo, e nós falamos sobre assuntos que têm a ver com a lusofonia. Não sabe o que é a lusofonia? Vai investigar. Eu e o Milton, eu angolana, o Milton é moçambicano, está aqui o Milton. Está aqui o Paulo, que é português do Alentejo, e o outro Paulo, que também é português do Alentejo. São gente boa. No Alentejo tem gente boa. Não só esses, mas outros também. Mas aquilo que eu quero vos dizer é o seguinte: nós estamos a falar sobre a recandidatura, ou a proposta de candidatura do presidente João Lourenço para o partido MPLA e a possibilidade dessa bicefalia. O que é que eu acho? Eu acho o seguinte: primeiro, é um desafio grande para Angola, mas é um desafio pela qual Angola tem que passar. E é importante que nós tenhamos a capacidade de entender, nós estamos todos a fazer a leitura a partir do MPLA enquanto partido no poder em Angola. Mas nós estamos também, e temos que ter consciência, que Angola vai para eleições e Angola tem multipartidarismo. O multipartidarismo em Angola pode fazer crescer outras forças políticas, ok? Claro que, pensando que o presidente João Lourenço e o partido MPLA vençam as eleições partidárias, aqui então teríamos aquilo que trouxe o Milton. Vale mais pensar para as nossas realidades. Durante muito tempo nós pensamos que o partido no poder, sendo também o partido no poder, sendo o presidente do partido mais votado, sendo também presidente da República, acaba por criar uma sinergia na medida em que as políticas são desenhadas e não há aqui uma obstrução, né, na implementação dessas medidas, porque quem está no partido entende que o melhor para o povo deve ser feito e quem está na presidência também entende assim. Mas nós entendemos que qualquer que seja a circunstância hoje vai nos trazer uma realidade diferente que é preciso para as nossas realidades. Por quê? Porque eu acho que toda agremiação partidária tem em si dinâmicas na manutenção do partido. Entretanto, eu entendo que quando o indivíduo se candidata a presidente da República, tem que ter a capacidade de não ter cor política, mas ter a relação de necessidade de desenvolvimento do país, do todo, ok? Apesar de sempre ter sido pensado assim, ainda acho que Angola, nesta estrutura, vai passar pelo novo. E esse novo é apetecível, porque a letargia de sempre o mesmo também não é algo que eu acho que vale continuar. Vamos falar de economia?
1: Antes disso... antes disso, só dizer que supõe-se, ou pressupõe-se, que até à data o outro candidato seria um general...
2: Higino Carneiro.
1: Higino Carneiro, que estava ligado ao José Eduardo Santos e que foi agora acusado de alguma coisa que o pode vir a impedir de ser candidato. Pronto. Nós vamos ter muito tempo para falar sobre esta questão das eleições. Também vamos ter tempo para falar sobre economia, mas antes, porque a Indira vai ter que se ausentar daqui a pouco, antes e ainda para falarmos de Angola e de coisas pelo menos mais agradáveis, dizer que os cineastas angolanos buscam oportunidade em Cannes. Isto para dizer o quê? Os cineastas angolanos estão a participar, ou há cineastas angolanos, a participar no Festival de Cannes 2026. E isto é, de facto, muito importante para o cinema africano e para o cinema angolano. O que é que se te advém dizer sobre isto? E até que ponto o cinema angolano, neste caso, pode vir a marcar lugar no panorama internacional?
2: Meu amigo, quero refrescar a cabeça daqueles que já nos seguem, os nossos telespectadores, os nossos ouvintes acérrimos e assíduos, que é o seguinte: nós há duas semanas falamos de um cinema afro, pan-africanista, e que tinha incursões em Angola. É importante dizer que, em relação à arte, muita coisa tem sido feita nessa África lusófona. Angola, Moçambique, Cabo Verde, Guiné e São Tomé têm dado cartas. Eu, aliás, ouso dizer o seguinte: se vocês verificarem os videoclipes que eram feitos anteriormente das músicas, principalmente das músicas angolanas, eles tinham algumas dificuldades, mas agora é assim, é uma tecnologia fora de ser, é uma como é que fala, uma história contada, e isso nos faz crer que a produção cineasta em Angola tem aumentado muito. E é normal que Angola ou os angolanos queiram estar em outros patamares, mas também não é só outros patamares, efetivamente estar em outros lugares. Por quê? Porque se a arte está a crescer, nós precisamos de apresentá-la ao mundo, e Cannes é o lugar certo para fazer isso. Nós podemos e precisamos também de começar a pensar, por exemplo, antigamente nós não tínhamos nem sequer noção do que era uma Netflix. E hoje nós temos algumas plataformas que exponenciam e potencializam a capacidade cenográfica e também a capacidade cultural dessa dinâmica dos filmes que se fazem, das histórias que se fazem. E eu acho que Angola fazer esse caminho é importante. É importante que nós estejamos em todos os lugares, preenchamos esses lugares com a arte que nós fazemos e fazemos-la bem, contamos a nossa história a partir de nós e Carlos é o lugar para nós estarmos a fazer isso.
1: E tu, Paulo, o que é que sabes sobre isto do cinema africano, angolano, neste caso?
3: Concordo perfeitamente. É normal os cineastas estarem presentes nos maiores festivais e Cannes é o maior de todos, portanto, tal como os escritores também querem estar juntos dos eventos de escrita, etc, etc. Portanto, acho isto normal. A única coisa que eu poderia só acrescentar era que, pronto, Angola é um país que a arte em Angola é muito boa. A pintura, a música, o artesanato, eles são muito bons. Pá, tinham realmente esta lacuna, talvez por causa de formação, talvez por causa de equipamentos, mas que agora aos poucos e poucos vão começar também a colmatar essa lacuna e tenho a certeza absoluta que vão dar cartas nisto, tal como, por exemplo, um país que se fala pouco, até tem também um nome e tudo, que é a Nigéria, Nollywood.
2: Ah, sim.
3: Produz filmes maravilhosos, portanto.
2: Sim, sim.
3: E Angola, tenho a certeza absoluta que daquilo que havia em Angola como artistas, músicos, pintores, etc., portanto, vai mais uns anos e vai igualar também a nível de cinema. A nível de cinema.
1: É, achas isso? Mas estás esquecido que temos aqui o nosso cineasta de serviço. E que, pois é. E que Angola vai ter que lutar contra Moçambique para o prémio do melhor cineasta daqui a alguns anos.
4: Pois.
1: Qual é a importância do cinema no panorama africano? Para já deve haver pouco investimento, não é?
4: Sim, sim. Eu penso que Angola e Moçambique, com alguns países, não todos, alguns países africanos, se calhar com uma baixa capacidade, pronto, uma economia fraca e uma baixa capacidade para investimento nessa área, o desenvolvimento que nós verificamos é baixíssimo. No entanto, os governos hoje, as entidades de direito que ou podiam ajudar, não vê o cinema, por exemplo, como uma forma de projeção do país, da cultura. Eu, há um programa, um dos programas anteriores, eu até citei este fato de que os Estados Unidos não é conhecido pela economia. Os Estados Unidos é conhecido pelos filmes que produz em Hollywood. Ou seja, os Estados Unidos consegue se projetar para o mundo através do cinema. A Índia, eu conheci a Índia não porque conheço as carnes, não, eu conheço a Índia por causa dos filmes, aqueles filmes
2: indianos,
4: muito tradicionais, muita música. No meio do filme, assim, eles trouxeram uma realidade diferente de fazer filme, diferente de Hollywood, que era só as guerras, não sei o quê. Os indianos, no meio do filme, começam a dançar, que são horas e horas de dança. Os chineses, como é que os chineses projetaram-se para o mundo? Como é que a gente conhece os chineses? A gente conhece os chineses por causa do karatê.
2: Exato.
4: Aqueles movimentos, aqueles voos, não sei o quê. Ou seja, usaram do cinema para projetar o país. Ou seja,
1: mas achas
4: o país...
1: então que deve ser financiado o cinema também, como é. Mas isso não correrias o risco, por exemplo, como aconteceu antes do 25 de Abril em Portugal, que era um cinema subsidiado, mas a favor do regime e muito pró-regime, ou como, por exemplo, na União Soviética?
4: Sim,
1: esses exemplos que são de financiamento direto.
4: Sim, mas ter um financiamento do financiamentos mais condicionados, é o que o Paulo está a referir, né?
1: O facto dos governos financiarem, sim, o cinema, sim. Não, por exemplo, em Portugal, o cinema é financiado.
4: Sim.
1: Há cinema financiado, não, sim, é todo. Infelizmente, até temos casos em que o cinema não financiado, uhum, tem mais espectadores do que o financiado.
2: Ah, okay.
1: Mas isso é outra discussão. Uhum. Agora, quando o cinema é financiado pelo Estado,
4: sim,
1: em países como é o caso de Angola ou de Moçambique, poderá haver a tentação de só apoiar cineastas do regime. como acontecia antes.
2: Acho que essa realidade já não é uma realidade muito próxima das nossas cidades.
4: Pode até acontecer, não podemos descartar, mas eu vou colocar aqui uma correlação com uma outra área, que é a música. Hoje, a Kizomba é um exemplo. A Kizomba é conhecida não por causa de Cabo Verde. A Kizomba hoje é conhecida por causa da Angola. Mas graças ao investimento brutal que houve na cultura e no entretenimento em Angola nos últimos 15 anos. A cultura, eu falo, a música angolana nos últimos 15 anos sofreu, deu um salto qualitativo e chegou hoje.
1: Mas não é subsidiado pelo Estado.
4: Não, é subsidiado. Os grandes eventos, os grandes eventos de produção musical em Angola é financiado ou pelos governos ou por empresários ligados diretamente ao governo. Portanto, até podemos dizer assim, ok, os músicos que se beneficiaram são músicos
2: mais próximos
4: da realidade. Mas quem ganhou com tudo isto?
2: A cultura.
4: Eu acho que a cultura, é o país.
2: Não acho, tenho certeza. Eu acho que chega-se a um lugar, desculpa, Milton, sim, onde. E a cultura é isso, a cultura é o subversivo. Por quê? Porque ela é como a água na rocha. É metafórico, mas é verdade. Bate tanto fura. Chega-se a uma altura que tu não consegues. Por exemplo, quando nós hoje estamos a falar de cineastas angolanos que estão em Cannes, tivemos há 12 episódios quem nos acompanhou a falar da realidade da Angola se vender para o turismo. Ora, tu tens aqui uma planilha de oportunidades abertas que tu já não consegues só porque em determinado momento pode existir um artista, um cantor que vá falar mal da tua circunstância, desde os problemas sociopolíticos do país, porque os problemas sociopolíticos, os problemas culturais e económicos que o país tem, existem mesmo. E agora com a maximização das redes sociais, está tudo escancarado. Em determinado momento, aquilo que tem que acontecer é ou nós nos juntamos e criamos uma sinergia onde os que estão a funcionar, estão a fazer as coisas andar, nós impulsionamos enquanto governo e Estado, ou nós vamos ter todos os dias que chamar o cineasta X ou o músico X para dizer, olha, não podes cantar isso, não podes falar isso. E eu acho que Angola já passou por essa fase. Por muito que a gente queira criar uma outra dinâmica, nós estamos mesmo num outro momento. Angola, eu acho que os países da lusofonia e esses países dos palopes, principalmente naquilo que tem que ver com a cultura, com a música dentro da cultura e com o cinema, no caso da Angola e de Moçambique, eu acho que o cinema não é algo que nós tínhamos potencializado, mas agora temos estado a potencializar muito mais. Mas a nossa música, a nossa dança atravessou fronteiras que já não é possível simplesmente tu dizes não gosto daquilo que vocês cantaram e a partir de agora não vou financiar, esquece, porque há quem já está ali mesmo. É só nós vermos, só essa conversa da bicefalia em Angola já traz uma perspectiva de que queira tu queiras ou não, o novo está na tua porta e tu ou convives com ele ou então tens dificuldades.
1: É como as bruxas dizem que não há, mas elas existem. Paulo, contrapõe aqui com a coisita que eu estou a achar que isto é tudo bonito.
5: É assim, mas não, quer dizer, não é só de agora. A Indira faz normalmente, sempre que a gente aponta algum problema que possa vir uma engrenagem, ela dá aquela coisinha crítica que nós estávamos todos preocupados com o que isso falia, ela diz que
2: vai
5: ser muito bom e igual
2: tem que passar por isso. Olha, não. Eu vou dizer uma coisa que é fundamental para nós.
5: É o continuar com isto. Só para dizer que na notícia que se baseou aqui para este nosso comentário, eles também queixam-se da falta de apoio institucional. Portanto, e que estão em cantos por conta própria.
2: Então, o que é que nós dissemos? Mesmo que tu não queiras, eles vão lá parar. Foi o que eu disse. Não há aqui mais nada que tu... Eu vou-vos dizer uma coisa que eu acho que é importante que fique aqui entre nós, num programa como esse. Nós somos lusófonos e nós somos palopes. No caso, eu e o Milton. O Milton é este Milton. Nós somos dos palopes. E há uma realidade que eu acho que convergimos entre nós. Primeiro, muitas vezes vocês dizem assim, mas os africanos, e esses africanos da lusofonia, estão sempre alegres, estão sempre, mesmo com muitos problemas, são os relatos que nós ouvimos com frequência, mesmo com muitos problemas, mas estão sempre alegres, porque para nós a positividade é uma maneira de estar. Assim, quando tu chegas em Moçambique, te dizem assim, leve, leve.
4: Não, em... Manandira, agora disseste uma coisa muito profunda.
2: Aquela, quando tu vais a Santo Tomé, dizem assim, ah, em Santo Tomé, leve, leve, não é?
5: E
2: aqui no Alentejo também.
5: E é o Cabo Verde não stress.
2: E em Cabo Verde não stress.
5: Vende esse t-shirt a dizer isso, Cabo Verde não stress.
2: Em Angola e em Moçambique não é diferente. Aqui há uma coisa que é importante. Nós olhamos tudo para um lado positivo, porque o lado negativo das circunstâncias, eles já existem. Agora, claro que nós não podemos fingir que não estamos a ver. Nós vemos, só que nós temos que projetar a positividade. E o meu discurso, eu sempre digo, o meu discurso, ele é um discurso que tem uma base. Qual é que é a base? Então, nós estamos a falar de uma Angola. Vocês em Angola, já ouviram falar, desafio-vos, já ouviram falar do GURNE? Governo de Reconciliação Nacional, foi feito em 96. O Governo de Reconciliação Nacional é um governo mixto, onde tinha, na altura, membros da UNITA e membros do MPLA. E nessa altura, nós pensávamos que era difícil, mas nós passamos pelo GURNE. E o GURNE trouxe-nos uma nova visão. Hoje nós estamos a falar de muito tempo de governação de um MPLA, que sempre governou. O presidente do MPLA é o presidente do partido do país, né? E nós também, enquanto angolanos, muitas vezes dizemos, o problema do país é que o MPLA é que governa. Então nós queremos um presidente, nós queremos essa separação. Porque para nós é fundamental pensar nisso. Agora, que daí virão situações menos boas, ah, meu amigo, estejam preparados porque vai acontecer. Mas é melhor passarmos para essa fase e irmos para um próximo momento do que ficarmos sempre no mesmo. Portanto, a positividade é uma forma de estar para nós.
1: Bom, não, isto não é um exclusivo africano. Claro. Penso até que tem mais a ver com aquilo que nós, portugueses, levamos para a África, porque basta vocês verem, nós aqui em Portugal, todos tesos e endividados, a caminho do Algarve, a encher o Algarve, todos a rir e a dançar e a pular. Portanto, somos similares. Estamos felizes, pobres, mas felizes. O que a África aprendeu connosco foi precisamente isso. Nós somos pobres, mas alegres. E por isso mesmo, vamos aqui a Moçambique, onde se propõe agora subsidiar os transportes para evitar a subida de tarifas. Não me parece que seja uma medida semelhante àquela que, por exemplo, a Câmara Municipal do Porto fez ao apresentar os transportes urbanos dentro da cidade
2: gratuitos,
1: mas pode ser uma ajuda para um país que está com muitas dificuldades e nada melhor do que o moçambicano Milton a explicar isto, não é?
4: Prontos, eu vou dar uma melhor.
1: Acho que essa é
4: a melhor. Depois vamos ter aqui o Paulo a dizer, ah, vocês estão
2: só tão bonitos.
4: Está muito bonito. Rapaz, você está tão bonito.
2: Olha, como eu sei que há representantes da TAG aqui, dois bilhetes de passagem para o Paulo, para os dois Paulos. No caso, o Paulo Figueira já foi a Angola e a Cabo Verde, mas pode voltar, não é?
5: Volto.
2: Angola. Oh, então, olha, dois bilhetes de passagem aqui.
5: Se tudo correr bem, regressarei em novembro.
2: Estás a ver como Angola cuia?
4: Angola é nosso. Indireto. Tem que ser seis bilhetes.
2: Não, eu vou por conta própria.
1: Não, eu tocar.
4: Tem que ser seis, pá.
2: Ah, vocês também querem ir?
4: Então.
2: Não, só se falarem bem da Angola. Só se falarem bem da Angola e se falarem bem da TAG.
4: É, mas acho que isso seria interessante, fazer um programa desse em Angola.
1: É.
4: Dia de Angola.
1: Isso é o primeiro que lá quer ir, tem que fazer.
2: Não, a gente faz.
1: O primeiro de vocês tem que fazer. Bom, vamos, Milton, Moçambique, o que é que isto tem? Qual é a importância disto?
4: Eu penso que Moçambique, com a subida do preço dos combustíveis, e com certeza, e acho que isso acontece um pouco por todo mundo, é que encarece muito a vida da população no geral, que depende dos transportes, principalmente transporte pessoal e transporte público para o deslocamento. E o fato de terem acontecido as greves pelo fato da subida do combustível e tendo paralisado o país provou que realmente os transportes públicos têm um peso enorme no país. Se os transportadores públicos param.
1: Em toda a África, penso eu.
4: Sim. O país para praticamente. Ou seja.
2: Não, na nossa realidade.
4: Na nossa realidade.
2: E aqui também.
1: Claro,
2: esquecem sim. disso.
4: Ou seja, isso é o cálculo é muito simples. Se o país para durante um dia, o que o Estado perde?
2: Muito mais do que transporte público.
4: Do que subsidiar. Esses mesmos transportadores. E depois tem uma coisa. Muitas vezes não é o valor que as pessoas dão importância. É a atitude. Nós percebemos que vocês
2: têm dificuldade.
4: Nós vamos ajudar. Mas é o que nós temos. E as pessoas percebem isso. Nós somos africanos, nós percebemos isso. Tem vezes que o Estado até tem o desejo de realmente de atuar numa determinada área, mas depois não tem recursos. Mas mas a atitude de chegar perto, dizer assim, nós compreendemos a situação, estamos todos no mesmo barco, nós temos isto para oferecer como subsídio. Acho que é uma atitude que eu acho que deve ser parabenizada ao governo atual. Mas mais do que isto, mais dos subsídios, é a ação que o governo de Moçambique teve ao introduzir os novos transportes públicos movidos a gás. Para mim, esta foi a maior revolução. Mais do que o subsídio. Porque o subsídio é uma ação com impacto de curto prazo. O Estado não pode
2: continuar a subsidiar.
4: Não pode.

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1: São 19 horas.
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1: São 20 horas.
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1: Estou?
2: 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Tenho aqui as pessoas para a reunião do 1 e 20.
1: Ok, obrigado, Eunice.

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1: São 23 horas.
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Na Odisseia de hoje, continuamos a nossa viagem pela música dos anos 70. Vamos ouvir de início os Bee Gees, John Lennon e The Plastic Ono Band, Shocking Blue e os Nazaré, banda rock escocesa em Love Hurts, gravação original dos Everly Brothers de 1960.

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1: Continuamos em viagem pela música dos anos 70. A seguir, vamos ficar com Simon & Garfunkel, The Kinks, The Allman Brothers Band e Neil Young, músico e compositor de origem canadiana, no tema Heart of Gold, incluído no seu álbum mais vendido, Harvest, de 1972.

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1: Estamos em viagem pela música dos anos 70. Na próxima jornada desta nossa viagem, vamos ouvir Bonnie Hamm, Earth, Wind and Fire, Terry Jacks e Wild Cherry, banda norte-americana de funk rock, mais conhecida pelo grande sucesso da canção Play That Funky Music, de 1976.